Estamos apresentando o programa Serões Celeste. Pois já vimos agora Metades, né, que é o nome da música, na voz de Nelson Gonçalves, música de Paulo Debétio, como eu já expliquei. Mas eu digo novamente, ele é de Poção, Poção Pesqueira. Ele compôs muitas músicas aí, grandes sucessos, como Tieta, né, da novela Tieta, como também Pelo Amor de Deus, grande sucesso, na voz de Emílio Santiago. Pois é, Metades aí com seu parceiro Paulinho Rezende. O mundo é o moinho de Cartola. Vimos também quem foi Dalva de Oliveira, cantou aqui Bandeira Branca, Palhaço, Francisco Alves.

A crônica de hoje, expansão do cristianismo no Império Romano. Muito bom. Escrito por Frei Sandro Roberto da Costa. Depois eu vou ler o pensamento de hoje. De hoje, 9 de julho de 2026. Após a morte de Jesus, os apóstolos, discípulos, além de pregar aos judeus, passaram a anunciar a boa nova aos gentios. Paulo e outros missionários deixaram Jerusalém e fundaram igrejas em importantes cidades do Império Romano. O cristianismo atraía pessoas de origens sociais diversas graças à mensagem de salvação, esperança e igualdade. O Império também favoreceu a expansão do cristianismo através da extensa rede de estradas de Pax Romana e da língua grega. Apesar das perseguições, a fé cristã continuou a crescer, sustentada por comunidades organizadas em torno da Eucaristia, alicerçadas na prática do amor ao próximo, da ajuda aos necessitados e no forte senso comunitário. Em pouco tempo, o cristianismo estava presente em todo o Império Romano. Quem escreveu foi Frei Sandro Roberto Costa, aqui do folhetozinho do dia 17 de junho. Eu já li até o pensamento de Padre Fábio de Melo. Vou ler aqui o pensamento que colocou aqui. No meu mundo não tem fadas, mas a mão de Deus me alcança. Outro pensamento tirado da Sagrada Escritura. Evitai praticar as vossas boas obras diante dos outros para serdes vistos por eles. Pronto, vou ler depois, né, o pensamento de hoje, dia 9, e ler também os santos do dia, né, e os dias que já passaram. Pois é, vamos ver agora as próximas músicas, né, que do programa Serão em Serestas, quinta-feira hoje, 9 de julho. Francisco Alves gravou essa música em 1934, Vivo Deste Amor, música de Cid e Marçal. Novamente Francisco Alves aqui, Já Não És Mais Aquela, de Rubens Soares Antônio Almeida, gravado em 1936, grande sucesso da época. Depois, Meus 20 Anos, de William Batista, de Silvio Caldas, gravado em 1942. Termina a segunda parte e entra na terceira, última página. Já são 21 horas e 10 minutos. Aqui o reloginho está atrasado sempre. Sempre tem que atualizar aqui. Prosseguimos com a nossa musicalidade.

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estamos apresentando o programa Serena Cereja. Ela já agora está certo, né, gente? 20 horas e 38 minutos, consertei. Mas depois ele atrasa. É um chamego danado aqui. Nós já vimos com o Jorge Veiga, né? Essa música foi gravada quando? Tem um CD aqui que marca o ano. Foi gravada em 1962. Vimos Ciro Monteiro, Boogie Woogie, Na Favela, 1945. Patrício Teixeira, 1932. Samba de Fato. Boa Noite, Amor, de José Mário, Francisco Matos. Francisco Alves interpretou, 1950. Antônico Ismael Silva, Alcide Gerardi, 1950. Saca Rolha, Zé da Zilda, Zilda Valdir Machado. Zé da Zilda, gravado em 1956. Pensamento de hoje. Hoje, 9 de julho de 2026. O pensamento é de Santa Paulina. Não desanimeis nunca, nunca, embora venham ventos contrários. Entende? Não desanimeis nunca, nunca, embora venham ventos contrários. Pensamento é tirado da Sagrada Escritura. Entrando numa casa, saudai os que nela moram. Se forem dignos, desça sobre eles vossa paz. Se não forem dignos, retorne para vós a paz. Santo dia hoje, Paulina do Coração. Justamente, Santa Paulina, o pensamento dela aqui, né, gente? Paulina do Coração. Agonizante de Jesus, Nicolau Pito, Everilda Anatólia. Já passam 190 dias, faltando 175 dias para o término. Pois é, vamos dar continuidade, com poucos minutos. Vamos ouvir agora essa música. Triângulo Amoroso, música de Nelson Sargento. Nelson Sargento vai interpretar. Depois eu vou ver um pequeno especial com músicas instrumentais. Espinha de Bacalhau, Severino Araújo, depois Doce de Coco, Joel Nascimento, depois Brejeiro, de Ernesto Nazaré, com Yamandu. Muito bom. São músicas instrumentais para terminar o programa, né, gente? Primeiro Amor, Tapio Silva, Edu

Prosseguimos com a nossa música, hoje 9 de julho de 2016, 20 horas e 42 minutos, prosseguimos. Nelson Sargento.

terminou o programa, né, gente? Muito obrigado. A última música aqui foi de uma grande violinista, Helena Meirelles. Tem até um CD dela. Gravou aqui a música. Guacho, Canção do Folclore do Mundo Público, por Helena Meirelles. Muito bom. Também ouvimos Primeiro Amor, Edu da Gaita. E Amandu, também, grande violonista também, tocou Brejeiro, de Ernesto Nazaré. Doce de Coco, Joel Nascimento. Gente, muito obrigado pela participação, muito obrigado. Hoje, 9 de julho de 2026, já são 22 horas e 2 minutos. Tchau, gente. Boa noite, até lá.

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1: 22 horas e 19 minutos.

0: 22:36.
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2: 23 horas e 13 minutos.

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2: Vinte e três horas e 32 minutos.

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0: gracias. 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
1: Ahora, vamos a relembrar.

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1: 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Meia-noite e 35 minutos.
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1: Uma hora e 13 minutos.
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0: Mas é bom voltar, não é?
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0: 2 horas e 6 minutos.
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1: Duas horas e 22 minutos.

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São precisamente 8 horas em ponto. Estamos iniciando o programa Páginas Musicais Leituras, que é uma das tradições da cultura pesqueirense. Pois é, gente, estamos aqui, né? Ou sempre na segunda-feira eu coloco música regional. Vamos aqui na primeira parte, Caju e Castanha, né? Muito bom. Depois Patativa do Açaré, depois Luiz Gonzaga com Fagner, depois vem um pequeno especial com Elba Ramon. Gente, é um prazer imenso, né, gente? Segunda-feira hoje, 6 de julho de 2026. Estamos aqui repassando a literatura musical.

Legal para você, você pensar, fazer uma reflexão sobre a vida, a história que foi composta pelos compositores, né, através da poesia, também das crônicas, né, e muitas atividades em relação, em prol da vida. Pois é, gente, já são 20 horas e 2 minutos, iniciando a nossa programação. Segunda-feira hoje.

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1: Vinte horas e 4 minutos.

Senhor doutor, meu ofício é servir ao meu patrão. Eu não sei fazer comício, nem discurso, nem sermão, nem sei as letras onde mora. Mas, porém, eu quero agora dizer, com sua licença, uma coisa bem singela, que a gente, para dizer ela, não precisa de sabença. Se um pai de família honrado morre, deixando a família, o seu filhinho adorado por dono da moradia, e aqueles irmãos mais velhos, sem pensar nos evangelhos, prontos novos a toda hora, lança da inveja o veneno, até botar mais pequeno daquela casa pra fora, disto tudo resultado, seu doutor sabe a verdade, pois logo os prejudicados recorrem às autoridades. E no chafurdinho infeliz, depressa vai o juiz fazer a paz dos irmãos. E se ele for justiceiro, parte a casa dos herdeiros para cada qual seu quinhão. Seu doutor que estudou muito e tem boa educação, não ignore este assunto da minha comparação, pois este pai de família é o Deus de soberania, pai do senhor e pai meu, que tudo cria e sustenta, e esta casa representa a terra que ele nos deu. O pai de família honrado, a quem estou me referindo, é Deus, nosso pai amado, que lá do céu está me ouvindo. O Deus justo que não erra, e que para nós fez a terra, este planeta comum. Pois a terra, com certeza, é obra da natureza que pertence a cada um. Se a terra foi Deus quem fez, se é obra da criação, devia cada freguês ter seu pedaço de chão. Muita gente não combina esta verdade divina, mas um julgamento eu faço e vejo que julgo bem. Se eu sou da terra também, onde é que está meu pedaço? Esta terra é desmedida e devia ser comum. Devia ser repartida um taco para cada um, modo de morar sossegado. Eu já tenho imaginado que abaixo o sertão e a serra devia ser coisa nossa. Quem não trabalha na roça, que diabo é que quer com terra? Esta terra é como o sol que nasce todos os dias, brilhando o grande, o menor e tudo que a terra cria. O sol que lareia os montes, também as águas da fonte, com a tua luz amiga, protege no mesmo instante do grandalhão elefante e a pequenina formiga. Esta terra é como a chuva que vai da praia à campina, molha a casada, a viúva, a velha, a moça e a menina. Quando sangra o nevoeiro, pra conquistar o aguaceiro, ninguém vai fazer fuxico, pois a chuva tudo cobre, molha a tapera do pobre e a grande casa do rico. Esta terra é como a lua, este foco prateado, que é do campo até a rua, a lâmpada dos namorados. Mas mesmo ao velho cacundo, já com ar de moribundo, sem amor, sem vaidade, esta lua cor de prata não lhe deixa de ser grata, lhe manda claridade. Esta terra é como o vento que por capricho assopra às vezes um momento, brando fazendo cochicho. Outras vezes vira o capeta, vai fazendo pirueta, roncando com desatino, levando tudo de molho, jogando argueiro nos olhos do grande e do pequenino. Se o orgulhoso pudesse, com seu rancor desmedido, talvez até já tivesse este vento repartido, ficando com a viração, tanto ao pobre furacão. Pois sei que ele tem vontade e acha mesmo que precisa gozar do fresco da brisa, dando ao pobre a tempestade. Pois o vento, o sol, a lua, a chuva e a terra também, tudo é coisa minha e sua, seu doutor conhece bem. Pra se saber disto tudo, ninguém precisa de estudo. Eu sem escrever nem ler, conheço desta verdade. Seu doutor, tenha a bondade de ouvir o que eu vou dizer. Não inveje o seu tesouro, suas malas de dinheiro, a sua prata, o seu ouro, o seu boi, o seu carneiro.
seu repouso, seu recreio, seu bom carro de passeio, sua casa de morar e a sua loja surtida. O que eu quero nesta vida é terra para trabalhar. Escuta o que eu tô dizendo, seu doutor, seu coroné. De fome tão padecendo meus filhos e minha mulher. Sem briga, questão, nem guerra, nessa desta grande terra, umas tarefas pra eu. Tenha pena do agregado, não me deixe deserdado daquilo que Deus me deu.

cada um na vida tem seu direito de julgar. Como tenho o meu também, com razão quero falar nestes meus versos singelos, mas de sentimentos belos, sobre um grande brasileiro, cearense, meu conterrâneo, líder sensato e espontâneo, nosso Antônio Conselheiro. Este cearense nasceu lá em Quixeramobim. Se eu sei como ele viveu, sei como foi o seu fim. Quando em Canudos chegou, com amor organizou um ambiente comum, sem enredos nem engodos, ali era um por todos e eram todos por um. Não pode ser justiceiro e nem verdadeiro é o que diz que o conselheiro enganava a boa fé. O conselheiro queria acabar com a anarquia do grande contra o pequeno. Pregava no seu sermão aquela mesma missão que pregava o Nazareno. Com a sua simpatia, sua honestidade e brilho, ele criou na Bahia um ambiente sadio onde vivia tranquilo, ensinando tudo aquilo que a moral cristã encerra, defendendo os desgraçados do jugo dos potentados dominadores da terra. Seguindo um caminho novo, mostrando a luz da verdade, incutia entre o seu povo amor e fraternidade. Em favor do bem comum, ajudava cada um. Foi trabalhador e ordeiro, derramando o seu suor. Foi ele o líder maior do Nordeste brasileiro. Sem haver contrariedades, explicava muito bem aquelas mesmas verdades que o Santo Evangelho tem. Falava em sua missão contra a feia exploração. E assim, evangelizando, com um progresso estupendo, Canudos ia crescendo e a notícia se espalhando. O pobrezinho agregado e o explorado parceiro, cada qual ia apressado recorrer ao conselheiro. E o líder recebia muita gente todo dia. Assim, fazendo seus planos, na luta não fracassava, porque sabia que estava com os direitos humanos. Mediante a sua instrução, naquela sociedade reinava paz e união dentro do grau de igualdade. Com a palavra de Deus, ele conduzia os seus. Era um movimento humano de feição socialista, pois não era monarquista, nem era republicano. Desta forma, na Bahia, crescia a comunidade e, ao mesmo tempo, crescia uma bonita cidade. Já Antônio Conselheiro sonhava com o luzeiro da aurora de nova vida. Era qual outro Moisés conduzindo seus fiéis para a terra prometida. E assim, bem acompanhado, os planos a resolver, foi bastardo e censurado pelos donos do poder. O taxaram de fanático e um caso triste e dramático se deu naquele local. O poder se revoltou e Canudos terminou numa guerra social. Da catástrofe sem par, o Brasil já está ciente. Não é preciso eu contar pormenorizadamente tudo quanto aconteceu. O que Canudos sofreu, nós guardamos na memória. Aquela grande chacina, a grande carnificina que entristece a nossa história. Que andar pela Bahia, chegando ao dito local, onde aconteceu um dia o drama triste e fatal, parece ouvir os gemidos entre os roucos estampidos. E em benefício dos seus, no momento derradeiro, o nosso herói brasileiro pedindo justiça a Deus.

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Estamos apresentando o programa, né? Páginas musicais de leitura. Vimos agora um pequeno especial Caju e Castanha, né? Muito bom aqui, três músicas, Embolado de Coco do Trava-Língua. Vamos cantar Embolada. Depois, Patativa da Saré, né? Que grande mestre, né? A Terra é Natural, Antônio Conselheiro. Depois, Luiz Gonzaga com Fagner, interpretaram Vaca Estrela e Boi Fubá, de Patativa do Assaré, né? Os dando no CD tem essa música, né? Esse poema Patativa do Assaré, mas eu coloquei com Luiz Gonzaga e Fagner. Cheiro da Carolina, Cintura Fina, Chão das Meninas. E a próxima música, ABC do Sertão, Derramar o Gai, as músicas de Zé Dantas, Luiz Gonzaga, né? ABC do Sertão também, ABC do Sertão também, Zé Dantas e Luiz Gonzaga, nós vamos vir daqui a pouco. Pensamento aqui do dia 29 de junho, que eu tenho aqui os folhetozinhos, né? Mais de um mês, uns 30 folhetos para ler aqui os pensamentos. Passamos um mês sem programa, né? Devido a CPU aqui com problema. Vamos lá. Pensamento de João Guimarães Rosa. A gente quer, mas não consegue furtar no peso da vida. Outro pensamento tirado da Sagrada Escritura. Jesus, porém, lhe respondeu: segue-me e deixe que os mortos enterrem os seus mortos. Outro pensamento aqui de autor desconhecido. Esse aqui está marcado dia 30 de junho. Vamos lá. Mede-se a inteligência de um indivíduo pelo número de incertezas que ele é capaz de suportar. Pensamento tirado da Sagrada Escritura. Os homens se admiravam dizendo: quem é este a quem até os ventos e o mar obedecem? Temos aqui umas crônicas, né? Talvez eu leia aqui. Do dia 30 de junho, né? Tem aqui primeiros mártires da Igreja de Roma. Acho que é interessante ler isso aqui para vocês, né? Daqui a pouco eu vou ler, gente. Vou ver essas músicas. Para terminar a primeira página, nós temos duas músicas. Como eu já anunciei, ABC do Sertão, depois de Remalgai. E na segunda parte nós temos um especial com Elba Ramalho, hoje, 6 de julho de 2026, 20 horas e 37 minutos aqui na cidade de Pesqueira. Aqui dos estúdios da Fundação Cultural SAP da cidade de Pesqueira, estamos aqui repassando a literatura musical para vocês.

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2: Vinte horas e 45 minutos.

A gente terminou a primeira parte, como já anunciei a vocês, estamos na segunda página. Vamos ouvir quatro músicas aqui na voz de Elba Ramalho, uma música de Chico Buarque da Holanda, Baioque, depois Ednardo, Pavão Misterioso, depois Belchior, Paralelas, depois Gilberto Gil, né? Gilberto Gil com seu parceiro Liminha, Vamos Fugir. Depois eu vou ouvir na voz de Jorge Deltinho, Fole Roncou. Depois Meu Sertão, Jorge Deltinho, com a participação de Paulo Diniz. Depois um pequeno especial com Paulo Diniz.

A crônica de hoje, primeiros mártires da igreja de Roma. Foi do folhetozinho do dia 30, não é? Exemplos de fé e coragem na perseguição entre os primeiros cristãos, podemos destacar São Pedro, São Paulo e Santo Estevão. Eles não apenas sacrificaram suas vidas, como deixaram testemunho de coragem e perseverança. Seus exemplos contagiam a muitos na firmeza da fé, mesmo nas adversidades e provações. Não somente deram suas vidas pela fé, mas também representam um chamado para que todos os cristãos vivam suas vidas em serviço e doação. Recordam que a verdadeira força está enraizada em nossa conexão com Deus e em nossa atitude de fé e testemunho. O sofrimento fortaleceu a esperança. O sangue dos mártires regou a semente de novos cristãos. Quem se viu foi Padre Antônio Francisco Bom, aqui do Folhetozinho, né, gente? Eu arranco folheto todo dia. E muitas crônicas aqui sobre a vida, né? A vida, enfim. Então, 20 horas e 48 minutos, hoje, 6 de julho de 2026, vamos fazer um pequeno especial agora com Elba Ramalho, né? Como já anunciei, primeira música Chico Buarque da Holanda, depois Adinardo, Belchior e Gilberto Gil.

Olha, gente, o CD de Cláudio Almeida, né? Muito bom, né? E Fole Roncou, cantado por Jorge Deltinho. Música de Nelson Valença, com a participação também de Luiz Gonzaga. Mas eu perguntei se Nelson Valença, quando ele estava vivo, né, em Pesqueira, realmente Luiz Gonzaga participou do Fole Roncou? Não, de jeito nenhum. Música e letras são minhas. Luiz Gonzaga apenas pediu para colocar o nome dele, né? Pois é, gente. Vamos aí. Anteriormente ouvimos com Elba Ramalho, não é? Como já anunciei, Gilberto Gil, Belchior, Edinardo, Chico Buarque de Holanda. E as próximas músicas vai ser Jorge Deltino cantando com Paulo Diniz, Meu Sertão. Essa música é de Janduí Finizola. Depois vamos ver Me Leva Morena, Paulo Diniz e Marconi na Tarde, Juarez Corrêa. Depois Miradouro, Paulo Diniz e Odibar. Depois Limoeiro, Paulo Diniz e Juarez Corrêa. Os compositores e seus parceiros. Aí termina a segunda parte e entra na terceira, última parte.

Hoje, 6 de julho de 2026. Pensamento de hoje é de Papa Bento XVI. Se somos filhos de um Pai tão grande e bom, procuremos parecer-nos com Ele. Pensamento tirado da Sagrada Escritura. Depois de fazer sair a multidão, Jesus entrou, tomou a mão da menina e ela se levantou. Santo dia hoje, Gorete, Domingas, Isaías. Né? Santa Maria Gorete, ela é virgem, mártir, né? Já passam 187 dias, faltando 178 para o término de 2026. O tempo corre, né? O tempo passa mesmo, é uma corriqueira, né, gente? Este ano, mês de julho, né? 6 de julho, já pensou? Aí, né? Daqui a pouco chega o meado de julho e 15, depois termina o mês de agosto. Depois eu vou ler aqui uma crônica muito interessante, até antiga, né, aqui do mês de abril. Muito bom. Virtude da fidelidade, né? Muito interessante. Muito interessante, não. É uma crônica que faz parte da vida, né? Então vamos continuar. Vamos ouvir essas quatro músicas, né? Quando terminar aqui a segunda parte, aí eu vou ler aqui para entrar na terceira e última parte. Paulo Diniz com Jorge Deltin, depois Paulo Diniz.

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2: Estamos apresentando o programa, né? Páginas Musicais de Leitura. Terminou a segunda parte, vamos entrar na terceira, última parte. Virtude da fidelidade. Fidelidade é a virtude de quem crê com lealdade. Quem é fiel no mínimo, também é fiel no muito, diz Jesus no seu Evangelho. A fidelidade é irmã da memória. Não se pode ser fiel às pessoas maldosas. Seria uma fidelidade pecaminosa. Precisamos ser fiéis ao que é bom, belo e verdadeiro. Fidelidade ao amor, ao perdão, aos amigos e à família. Fidelidade não é fanatismo nem seguimento cego. Quem é fiel precisa ser livre. Fidelidade exige lucidez. Em primeiro lugar, ser fiéis à verdade, como diz São João. Proceda fielmente em tudo que fazes para com os irmãos e para com os estranhos. Sejamos fiéis cooperadores da verdade, no amor, em todo tempo e lugar. Que se foi o professor Dr. Fernando Atemier Júnior. Vamos ver aqui o CD de Cláudio Almeida, Caboclo Sonhador, depois vou ouvir Caboclo Sonhador na voz de Flávio José, música de Marcel Melo, depois A Poeira Estrada, música de Cláudio Almeida e letra de Marcel Melo, depois vamos ouvir Carlos Sinésio fazendo aí uma aclamação aí, uma poesia aí para o pesqueirense Cláudio Almeida, depois Cheiro do Cangote, Baião Canhoto e por aí vai, gente, até o término do programa. 21 horas e 27 minutos.

0: 22 horas e 1 minuto.
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Terminou o programa, né, gente? Muito obrigado pela participação. Vivos agora com o sanfoneiro Ari Matea Aires. Gravou a música de Cláudio Almeida, Transcendental, um frevo. É muito bom. Eu achei esse CD, quando eu vi, eu adquiri. Muito bom também. Também é um CD de Girimum, que é um grande percussionista. Gravou uma música de Cláudio Almeida, Baiãozinho pra Sivuca, né? Foi antes de Transcendental. Depois eu coloquei música de Nelson Valença, Luiz Gonzaga, o Ari Matea, depois cantarino com Nelson Valença, cantado por Luiz Gonzaga. Hoje, 6 de julho de 2016. Muito obrigado pela participação, gente. Muito obrigado, muito importante.

participação aqui. Já são 22 horas e 3 minutos, né? Já são. Amanhã eu estarei aqui de tarde, possivelmente. Amanhã à noite estarei aqui fazendo o programa Segredo Boa Música, da autoria de Valson Castro. Estou fazendo o programa na terça-feira também. Segunda-feira hoje. Tchau, gente. Boa noite. Até lá.

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9: 5 horas e 12 minutos.
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0: Quando chegar no Rio, nós vamos ver Fla-Flu do Maracanã. Não é bom? 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
1: Cinco horas e 28 minutos.

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0: 6:21.
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1: 6 horas e 38 minutos.
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0: Muito obrigado.
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2: 7 horas e 10 minutos.

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0: 7:45.
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0: 8:01.
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0: Obrigado. Obrigado, valeu.
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4: 8 horas e 20 minutos.

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1: Oito horas e 39 minutos.

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1: 8 horas e 54 minutos.

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0: Valeu.
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1: Nove horas e 26 minutos.

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0: 9:41.
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1: 10 horas.

0: Novo endereço, meu compadre, Jorge Aragão.
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2: Dez horas e 35 minutos.

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1: 10 horas e 52 minutos.

0: Rapaziada, segura o batuque o ano inteiro.
1: Ô, sorte, meu compadre.
0: Tamo junto.
1: E misto.

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1: Onze horas e 9 minutos.

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1: 11 horas e 25 minutos.

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1: 11 horas e 40 minutos.

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2: Onze horas e 56 minutos.
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1: Doze horas e 12 minutos.

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1: 12 horas e 28 minutos.

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0: 20h02.
1: Senhoras e senhores ouvintes, boa noite. Mais uma edição para você. A programação está feita aqui para você. O SAP tem aqui direcionado para você. E à noite a gente abre aqui o leque, né? É um programa ao vivo. Hoje, terça-feira, 07/07/26. 7 de julho de 2026, iniciou o programa. Seguindo uma música da autoria de Valson Castro.

Pia Quintana de Casa Carpo e Maria Bethânia na segunda fase. Gente, é um prazer imenso aqui dos estúdios, né, da Fundação Cultural SAP, da cidade de Pesqueira, Pernambuco, Brasil, para o mundo. Então, hoje, 7 de julho de 2026, estamos aí, programação para vocês.

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2: 20h45.
3: Estamos apresentando o programa Seguida Boa Música, Seguida Boa Música, de autoria de Walter Castro. O horário aqui está bem descontrolado, mas agora está certo. Já são 20h45. Estou aqui com a matéria do dia 13 de junho, não é? Postada aqui no Diário Pernambuco, dia de Santo Antônio. Eu passei um mês sem fazer programa, mas eu achei interessante ler para vocês a história por trás da fama de casamenteiro. Dia 13, dia de Santo Antônio. Aqui no país, a fama de casamenteiro, atribuída a Santo Antônio, domina o imaginário popular. Mas a história dele tem outro destaque para a Igreja Católica. Ele teve uma trajetória marcante para o catolicismo, explica o historiador Wilro Lopes. A maior fama de Santo Antônio na Igreja Católica nem é a do casamenteiro. Essa ele ganhou por outras razões, mas ele sempre foi visto como alguém muito culto, um católico extremamente inteligente, que tinha várias passagens bíblicas decoradas com sermões de muito senso crítico. Inicia. Santo Antônio de Pádua. Na verdade, se chamava Fernando Martim de Bulhões e nasceu no ano 1195 em Portugal. Ele adotou o nome Antônio ao ingressar na vida religiosa. Ele é chamado também de Santo Antônio de Pádua, que é uma cidade da Itália, mas na verdade nasceu em Lisboa. Inicialmente, quando se dedicou à vida religiosa, fazia parte da ordem dos agostinianos. Por conta da influência de outros mártires que morreram no Marrocos, ele acabou adotando a ordem dos franciscanos e foi pregar justamente lá, conta o historiador William Lopes. Santo Antônio morreu em 1231 e foi canonizado cerca de um ano depois. A data da morte, 13 de junho, marca a celebração a ele, que também foi proclamado doutor da Igreja. Título concedido aos santos católicos romanos, cujos ensinamentos têm autoridade especial. Segundo Lopes, a ideia do santo casamenteiro ganhou força porque Santo Antônio ajudava a promover casamentos e pregava em matrimônio promovido por amor. Ele ajudava muita gente a se casar, pessoas que não tinham recursos ou dote, um trabalho no âmbito social. Sempre defendeu o casamento por amor. É, gente, eu quis ler aqui, né, o de Santo Antônio, né, que foi dia 13. Mais uma vez eu digo a vocês que eu passei um mês sem fazer programa, com um problemazinho até aqui. Eu estou juntando aqui os folhetozinhos diários todo dia, não é? Aqui sempre lendo os pensamentos e também as crônicas dos versos desse calendário que é formado por folhetos. Vou ler aqui do dia 28 de junho a frase retirada do Santo Evangelho. apóstolos de judeus e gentios. Outro dia 21 foi: não tenhais medo dos que matam o corpo, mas não podem matar a alma. Continuamos, vamos ver Antônio Carlos Jocafre, depois Maria Bethânia com o nome Santo Antônio.

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Estamos apresentando o programa Seguindo a Boa Música, da autoria de Walter Costa. Pois é, nós vimos agora Lenha, música e letra de Zeca Pareiro, né, na voz de Simone. Temos duas músicas que Simone vai cantar aqui, uma música de Alceu Valença e depois a música de Gilberto Gil. Depois vem Joana. A novidade que eu não vou dizer o nome da música, de Alceu Valença, é uma música muito bonita, que Alceu Valença sempre canta. E também Gilberto Gil, uma música bem antiga, mas um grande sucesso dos anos 60. Depois eu vou ver aí, daqui a pouco. Pensamento de hoje, 7 de 7, o pensamento de Padre Éder Cláudio Selva. Quantas vezes o Deus em que acreditamos não passa de projeções humanas? Pensamento é tirado da Sagrada Escritura. Vendo o povo, sentiu compaixão dele, porque estava cansado e abatido, como ovelhas sem pastor. Hoje é Dia Internacional do Chocolate. Ah, o chocolate, né? Hoje... Tem uma música aqui do Chocolate, que tem Maia, né? Vou ver se eu coloco ela agora. Eu vou colocar com Marisa Monte, né? Vou colocar daqui a pouco. Hoje é Dia Internacional do Chocolate. São estudia hoje, Vilibaldo, Ilídio, Félix de Nantes. Já passo

188 dias, faltando 177 dias. Pois é, eu vou colocar essa música Chocolate, né? Música de Tim Maia, né? Que canta Marisa Monte. Eu vou procurar essa música e colocar aqui no playlist. Pois é, gente, continuando nossa música, né? Hoje, 7 de julho, 7, 7 e 26, né, gente? Prosseguimos.

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2: Estamos apresentando o programa Seguindo a Boa Música, hoje, 7 de julho de 2026. Terminou a segunda parte e vamos entrar na terceira e última parte. Tem um assunto muito interessante aqui, postado no jornal Folha de Pernambuco, de sábado. O título interessante, que vale a pena a gente escutar e respeitar, porque nós vamos chegar também a essa idade. O título é Envelhecer com Autonomia, Verdadeiro Desafio da Saúde. Quem escreveu foi Regis Novaes. Ele é fisioterapeuta. O Brasil está envelhecendo rapidamente. Nas próximas décadas, o número de idosos crescerá de forma significativa, tornando essencial repensar como cuidamos dessa população. Mais importante do que viver mais é garantir que as pessoas envelheçam com autonomia. A verdadeira medida da saúde de um idoso não está apenas nos exames ou no controle de doenças, mas na capacidade de realizar atividades simples do dia a dia, como caminhar, tomar banho, vestir-se e sair de casa com segurança. Quando essa independência é perdida, aumenta as internações, os custos da assistência e a sobrecarga para as famílias. Para enfrentar esse desafio, a reabilitação precisa incorporar cada vez mais tecnologia e indicadores clínicos objetivos. Assim como outras áreas da medicina utilizam scores para apoiar decisões, a fisioterapia também pode se beneficiar de ferramentas que avaliem a funcionalidade e orientem o tratamento de forma mais precisa. Um exemplo dessa inovação é a escala de Regis, software brasileiro que utiliza indicadores clínicos para auxiliar na definição da frequência ideal da fisioterapia domiciliar. Seu objetivo é tornar as decisões mais consistentes, baseadas em evidências e centradas nas reais necessidades de cada paciente. O futuro da saúde dependerá não apenas de novos tratamentos, mas da capacidade de preservar a autonomia das pessoas. Afinal, envelhecer bem significa continuar vivendo com independência, dignidade e qualidade de vida. Pois é, foi escrito por Dr. Regis Novaes, fisioterapeuta. O título é Envelhecer com Autonomia, o Verdadeiro Desafio da Saúde. Eu achei interessante ler esse artigo, porque cabe a nós, né? Nós estamos na caminhada para melhores dias com a idade longe. 20h37, prosseguimos. Os Velhinhos e Meu Velho. Vamos ver essas duas músicas.

Estamos apresentando o programa Seguindo Boa Música, da autoria de Valdson Castro. Pois é, nós ouvimos aqui um CD aqui, duas músicas aqui com Altemar Dutra cantando com José Augusto, meu velho, uma versão até de meu velho, versão Nazareno de Brito. Depois com Joana, cantou Tudo de Mim, música dos dois compositores grandiosos, compositores Evaldo Gouveia e Jair Amorim. Os anos 40, 50, 60 foram os mestres da música, né? Os grandes compositores. Pois é, gente, hoje 7 de julho de 2017, já são 20h56, nós estamos aqui na reta final, faltando poucos minutos, mas tem música para vocês agora. Vamos ouvir Joyce cantando Chega de Saudade, música de Tom Jobim e Vinícius Moraes. Depois Evinha, Cantiga por Luciana, música do Mundo Solto, Paulo Tapajós. Depois Sentado à Beira do Caminho, na voz de Erasmo Carlos, né? Depois vamos dizer Pérola Negra, Luiz Melodia, grande Luiz Melodia, grande cantor. Se der tempo, vai rodar aí até o final, né? Somos todos iguais esta noite, com o

0: 22 horas e 2 minutos.
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Terminou o programa, né, gente? Muito obrigado pela sua participação, muito obrigado mesmo. Não deu tempo a rodar o restante, mas eu acho que vou deixar para amanhã. Amanhã eu continuo aqui com Ivan Lins, Beto Carvalho, Eduardo Zeque, Flávio Turini, Cassiano, Catarina. Hoje, 7 de julho de 2006, gente. Muito obrigado, já são 22 horas e 3 minutos. É assim mesmo, passou 3 minutos, mas... Melhor, passaram 3 minutos aqui. Foi um prazer imenso estar conosco. Quer mandar um abraço para todos os ouvintes aí que estiveram com a gente. Tchau, gente. Boa noite e até amanhã. Talvez amanhã à tarde eu estarei aqui fazendo o programa amanhã à tarde a partir das 3 horas. Fazer tudo para estar aqui. Tchau, gente. Boa noite.

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6: 15 horas e 6 minutos.
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1: Dezessete horas e 19 minutos.

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1: 18 horas e 8 minutos.

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1: Dezoito horas e 24 minutos.

Aliás, dizem que o SAP é um sistema de comunicação de audiência localizada. E ué, não tem ondas hertzianas realmente para longo alcance. Mas o fluxo de ouvintes, aquele que nós chamamos o molho de ouvintes desse serviço de alto-falante, é um molho de ouvintes qualificado. Não adianta ter emissora de rádio com 10, 15 quilômetros, 10, 15 quilowatts, 20, se ninguém liga. Nós não impomos, eu sei que o SAP não impõe que você se pare para nos escutar, mas você se impõe a parar quando escuta o SAP, pelo fato do SAP estar redescobrindo Pesqueira, seus valores humanos, seus artistas, seus cronistas, seus jornalistas, seus radialistas. A diferença é essa. É realmente um serviço de comunicação de audiência localizada, mas de qualidade.

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0: 18:58.
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0: então? Quem é magro também embora, é. E quem é gordo também embora, já viu? A mulata também embora, gente. A branca também? Já bora, pois é. Todo mundo bora, bora, bora, bora, bora. E vai bolhando, vai bolhando. Vai, vai, agora. Vai bora, não. Só na base do bora, bora, bora, bora, bora. 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

0: 19 horas e 14 minutos.
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0: dançar.
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João Capri.

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Começando o nosso noturno de hoje.

Hoje, dia 10 de julho de 2026, passados 191 dias do ano em curso, restando 174 para o final de 2026. Santos do dia: Verônica, Giuliani, bem-aventurados Francisco Abdul Muti e Rafael Massabiki e São Maurício. Hoje é dia mundial pelo desarmamento e dia internacional da pizza. No Brasil é eterno dias de pizza. Disso a gente não escapa. A frase e o pensamento do dia: cada criatura é um rascunho a ser retocado sem cessar. Frase de João Guimarães Rosa. SAP sempre perto de você, começando mais um noturno. Peito aberto, coração cheio de amor para dar, para viver emoções musicais aqui, juntamente com você, em mais uma audição do nosso Noturno SAP. No nosso Noturno SAP, grandes atrações musicais de hoje, e teremos no nosso destaque da semana, Fagner, Raimundo Fagner, será o cartaz, o destaque da semana. A gente pede desculpas a vocês por não ter apresentado o programa Lado B no domingo próximo passado. É que a gente não estava com cabeça, né? Em condições psicológicas para apresentar coisa nenhuma com aquela derrota do Brasil. Até porque o jogo já terminou meio tarde e a gente não teve o tempo suficiente para preparar. Mas nem por isso. O problema é que a cabeça não estava legal. E para chegar aqui e ficar embroiando, né? Um programa sem muita animação, preferi não fazer. Mas domingo, se Deus quiser, a gente volta.

0: Começa o nosso Noturno.
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0: Olha, a música de hoje é espetacular. Eu vi várias vezes, escolhi essa daqui para brindar este público maravilhoso, pessoas que gostam da música instrumental, principalmente. E esse cara aqui, Birelli Lagrand, um guitarrista considerado um dos maiores do momento no mundo musical, no mundo dos instrumentistas, esse realmente tem um lugar de destaque na nossa programação. Vamos de Birelli Lagrand, esse som maravilhoso. Deixa eu conferir aqui realmente, porque é meio complicado, né? Birelli Lagrand, vamos lá. Birelli Lagrand no nosso Noturno Instrumental, Gentleman, o Gentleman of Smooth, no nosso Noturno 8 e 9, é hora de viver grandes emoções.

0: 8:13, 8:13 na Terra da Graça. 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
0: E nos temas inesquecíveis de hoje, vamos apresentar mais uma música espetacular, uma música que é trilha sonora de um dos melhores filmes da conhecida máfia, né? Os Intocáveis, com Kevin Costner. Trilha sonora de Os Intocáveis, aqui agora no nosso Temas Inesquecíveis.
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O SAP toca o Brasil de ponta a ponta com o que há de melhor da música popular brasileira. Vamos começar bem. Música nova no pedaço, nova safra de intérpretes. Começamos com Lúcio Souza, Trovas. 8 e 19, é hora de viver esta emoção.

Toca de novo. Vamos nessa? Toca de novo. Lude Souza, participação de Marcel Melo no Toca de Novo de hoje, Trovas.

Quando a música fizer jus, a partir de hoje a gente apresenta o nosso Toca de Novo. Essa merece mais do que um Toca de Novo. Só não toco mais uma vez, porque aí vou tomar o tempo. Vai estourar o tempo do nosso programa. Quem vem agora é Vado. Outro valor de nossa MPB, novo valor. Esse trem, essa daqui é lindíssima. Escuta só.

E no nosso noturno MPB, é a nossa vez agora. Oposição nossa, lá no estúdio EC, do Henrique Castor, Divino e Natural. Daqui a pouco tem poesia, tá certo? Dentro do nosso Canção e Poesia.

E a poesia de hoje, excepcionalmente, não é a da canção. A da canção a gente apresenta depois. Nas cores do eternizar. Sósia da lua, Grácio Prata, você, signo de infinito espanto, flor de aromas silvestres que nos balsamizam de encanto, da vida, seiva e esperança, salma em sublime fulgor, marcas da imensa saudade, rosários de lágrima e dor. Réstia efêmera de artifícios, vértices azuis, céu e mar, lustres de harmônicas cenas nas cores do eternizar, dogmas de afeto e ternura se esplendem em toda emoção, tensão máxima de amplexos, lírico amuleto e expressão, transpondo o lógico e o incauto, com ardor se transfiguriza, em transe excede as barreiras, alinda e acalora a vida. Em você me reencontro, na paz do afeto e o calor, no fenômeno eletrizante do inominável amor.

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1: Às 8 horas e 39 minutos é hora de nossa
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Olha, gente, a suíte de hoje é uma suíte especial, maravilhosamente especial, porque a gente vai apresentar as obras, duas músicas do nosso Hermeto Pascoal, de saudosa memória, o maior músico dos últimos tempos, não só do Brasil, mas no mundo, na minha opinião. O cara é simplesmente fantástico. Eu estive pesquisando sobre o que ele acha do forró, a sua nomenclatura, a sua análise, aquilo que ele sente a respeito do que é o forró. E evidentemente que a gente conseguiu achar maravilhosas músicas que vamos apresentar agora. A primeira, de Hermeto Pascoal, com Alceu Valença, Uriama. Escutem só que maravilha de música.

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1: E a segunda música, a música que vai concluir a nossa Suíte Sertaneja, também de Hermeto Pascoal, música instrumental. Agora me diga uma coisa, quem é que não dança com um forró desse nível, desse aqui, ó? Hermeto Pascoal, uma homenagem que ele faz ao Rio Grande do Norte. De Natal para Mossoró, de Hermeto, dentro da nossa Suíte Sertaneja. Escuta só que maravilha.

Hermeto Pascoal era simplesmente um gênio. Ele conseguiu juntar nessa música maracatu com forró. Vocês notaram? O ritmo maracatuzado assim. O cara era um gênio. Meu Deus do céu, quanta saudade do nosso Hermeto.

E entre os nossos poemas matutos, escolhemos para hoje Sertão Eletrônico. Quem quiser gravar, pode fazê-lo. Sertão Eletrônico. Cadê as raízes e as grandezas que Luz Lua plantou nesse chão? Onde estão beleza e a harmonia da sinfonia do meu sertão? Para onde foram as lindas melodias que encantam o mundo e nos faz delirar? Por onde andam as velhas tradições? Não emudeceram e eu quero escutar. Cadê o autêntico forró pé de serra? Salão lotado com xote baião, no remelejo um requebro manhoso, todo molejo, poesia e canção. Só quero ouvir belos sons embalados com a sanfona, triangue e gunguê, doce viola em acordes pontilhados, tanto swing que faz remexer. Cante a dor e as injustiças, sanfoneiro e trovador, viva o sonho, louve a terra com mensagens de amor. Lembre Jackson do pandeiro, ouça a voz do Gonzagão, solte o som de Dominguinhos, Lindu e seu vozeirão. Viva em paz e liberdade, com beleza e inspiração, na maior das sanfonadas que só tem lá no sertão.

0: Vem se aproximando a nave das emoções, a nave que nos vai levar a viagem de hoje maravilhosamente pelos caminhos da boa música. Prepara o coração, de passagem na mão, tome sua poltrona, feche os olhos e viva aqui agora a melhor viagem de sua semana.
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0: Na viagem ao túnel do tempo de hoje, Christy Burr, Love is My Decision. A primeira de nossa viagem de hoje, Christy Burr.

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2: Na nossa viagem, a hora de Djavan, poeta das Alagoas, e o seu grande sucesso, de 82, Samurai.